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2: Legal, hein, gente? De volta. É, junto com você aqui na manhã. Bom dia, gente linda, gente maravilhosa que me ouve em todos os lugares, que estão aqui sintonizando o som da 91.5. Vocês viram a entrevista do Lula com o Vilela? Hã? O Vilela, ele... É, o Vilela é aquele de inteligência artificial, acho que é, né? Então, ele fez uma entrevista com o Lula, falou lá a respeito da história do Lula, ele contou quando que começou tudo, né? E eu achei engraçado que o Lula falou assim, que quando o Fernando Henrique Cardoso, ele apoiou o Fernando Henrique Cardoso pro Senado, mas depois, quando o Fernando Henrique Cardoso virou ministro da Fazenda e criou o Real, e o Real foi um sucesso, né? Ele foi candidato a presidente contra o Fernando Henrique Cardoso, perdeu por Fernando Henrique Cardoso, né? Mas ele falou mal do Real. Aí o pessoal falou, mas você era contra o Real? Eu falei, não, não era contra, mas eu tinha que falar contra porque me beneficiava. Ei, Lula, velho, se entregou sozinho, né? Quer dizer, não tá nem aí, né? Se é a favor, se é bom pro povo. Se é, vai beneficiar ele, tá bom, né? Eita! Eu não sei quem que tá ficando lelé da cuca, né? Se é o povo que vota no Lula ou é só o Lula só. Mas vamos que vamos, né, gente? Mais uma manhã, mais uma semana começando. Essa semana é política, hein, gente? Agora começou, as convenções já foram feitas, algumas ainda precisam, alguns pontos precisam ser decididos, que até hoje, dia 13, eu acredito que já decide tudo certinho, né? Dia 16 começa pra valer aí, né? Dia 16 começa pra valer a campanha eleitoral, o dia 15, né? Eu acho que é dia 15, deixa eu dar uma olhadinha, que dia que começa a campanha eleitoral, gente, olha, eu falo, mas é até o dia 16, acho que tem que começar, né? A campanha eleitoral no Brasil, deixa eu dar uma olhadinha aqui, deixa eu ver aqui, que dia que começa a campanha eleitoral no Brasil, que dia autorizado, vamos dar uma olhadinha aqui, achei aqui, olha só, a campanha eleitoral oficial do Brasil começa no dia 16, isso mesmo, 16, e a lei número 9.504/1997 do TSE, né, diz que a partir do dia 16 está liberado a propaganda eleitoral em geral, nas redes sociais, comícios, carreatas, distribuição de panfletos, adesivos, né? Dia 28 de agosto até 1º de outubro, a veiculação de propaganda eleitoral gratuita no rádio, né? Vai começar no dia 28 de agosto. Até, se bem que hoje em dia o pessoal, eles estão, não fica mais esperando a propaganda específica lá do rádio e da TV, porque hoje tem vários outros meios de comunicação também, né? Mas mesmo assim, ainda as pessoas têm aquela definição, né? Porque ali eles vão falar abertamente de política, né, gente? E de 9 a 23 de outubro, a propaganda eleitoral gratuita na TV, né, gente? E aí, as eleições, deixa eu ver aqui, ó, o segundo turno das eleições vai ser no dia 25 de outubro, se porventura tiver segundo turno, né? O que pode ser feito no dia 16 de agosto, até o dia 15 de agosto, vigora o período aí da pré-campanha dos pré-candidatos, né, gente? Então, já agora foi oficializado, Ponta Porã aí oficializou candidatos a deputados estaduais, a deputado estadual, perdão, e federal, né, gente? Foi oficializado aí o deputado, no caso, o nome do ex-prefeito Hélio Pelufo, como que é pré-candidato, agora já oficializou como candidato, e também o nome do Carlos Bernardo, né, da UCP, que foi oficializado como candidato a deputado federal, de Ponta Porã. Mas vai ter outros nomes também que estarão vindo aí, pessoas que contribuíram com Ponta Porã e que vão estar aí lançando o nome para a população avaliar, entre eles o deputado Rodolfo Nogueira, né, o gordinho do Bolsonaro, como é conhecido, entre outros que vão estar chegando por aí, você vai estar acompanhando essa campanha eleitoral, né, gente? Campanha eleitoral é onde os candidatos têm essa oportunidade de estar mostrando, né, dando a cara para bater aí, mostrando o para que vieram, né, gente? Alguns são bons, outros são mais ou menos. E é importante que a população avalie bem, né, gente? Afinal de contas, estamos vivendo uma época difícil da política e a gente não pode votar em qualquer um, não. Votar só por votar? Não. Avalie bem o que que esse candidato tem feito pela cidade. Porque as pessoas não têm o hábito de acompanhar a política, né? Muita gente não gosta de política. E aí, quando não gosta, é aquele negócio, né? Enquanto os bons ficam quietos, os maus se levantam, né? Por isso é importante que nós, cidadãos, passamos a gostar mais de política, né, gente? Olhar mais para a política. Porque a política define tudo, gente. A política que define o posto de saúde, que você vai lá, tá uma fila do tamanho do mundo. É a política que define, né, os preços dos alimentos. É a política que define o valor da energia, o valor da água. Tudo é política. E a gente não dá moral para a política, aí o que acontece? Fica essa bagunça que tá no Brasil aí. Por isso é importante que nós, enquanto cidadão, prestemos mais atenção e votemos, acima de tudo, com consciência, né? Para a gente poder votar na pessoa, pelo menos, o mais indicado, né? Para poder atender aquilo que a população precisa, né, gente? Estamos vivendo o tempo, então, da escolha. E outra, negócio de vender voto também. Gente, cuidado. Tem gente que fala, mas nunca me ofereceram nada. Mas se oferecesse, você venderia? A gente precisa entender que o problema maior da política não são os políticos, não. É o povo mesmo. E com respeito ao povo, porque eu também sou povo. Às vezes a gente fala mal do político, mas quando o político chega lá, chega a hora da onça beber água, a pessoa não fala assim, não, eu vou escolher um e vou votar. Fala, não, eu quero trabalhar. Quero trabalhar pro fulano. Aí vai lá, o fulano é um corrupto, o cidadão tem dinheiro, paga para ele trabalhar, porque a maioria fala assim, né? Paga para ele trabalhar lá pro político. Ele trabalha, não tá nem aí se o político é corrupto, não, ele vai lá ganhar o dinheiro dele. Só que numa dessa ele tá contribuindo para eleger um corrupto. Aí continua dando aquela mesma lenga-lenga. Aí depois os 4 anos fica aí. Ah, e o posto de saúde não funciona. Ah, o fulano. Gente, se você quer um político bom, se você quer coisa boa para você, começa a ser melhor. Porque o ambiente que a gente vive é a gente mesmo que constrói, viu? Falo para vocês com muito carinho, com muito respeito que eu tenho. Porque eu falo por mim. E muitas vezes, muita coisa ruim que aconteceu na minha vida não foi culpa dos outros, não. Foi culpa minha mesmo. E na política é a mesma coisa, nós construímos. Ah, o Lula tá lá, por quê? Porque o povo votou no Lula, porque o povo quis o Lula. O Bolsonaro falou que a ivermectina era boa, que poderia tomar um outro tipo de remédio. Ah, todo mundo chamou ele de genocida, não sei o quê, né? E aí o que acontece? Agora foi provado que a ivermectina era boa, né? Só que agora ele já tá preso, agora já morreu um monte de gente que poderia não ter morrido, né, gente? Então, esse é o negócio, as pessoas elas vivem pela emoção, elas vivem por aquilo que elas acreditam que seja o melhor. Na verdade, é importante que a gente avalie tudo e não somente um lado das coisas, né? Vamos que vamos, gente, vamos tocar música para esse povo lindo.

Eu tô aqui juntinho com você. Bom dia, bom dia, bom dia, bom dia. Vamos lá no WhatsApp antes de tocar música, eu ver quem que tá aqui ligado com a gente, curtindo a programação. Bom dia pra Camila no Jardim Estoril. Bom dia pra dona Vânia, tá ligada com a gente também, esposa do Hélio Pelufo, nosso querido amigo. Bom dia. Bom dia, bom dia. Também pro Eduardo da Iaçui. Bom dia pro Alcides Sanches. Bom dia também. Deixa eu ver um pouquinho quem mais tá ligado com a gente. Ah, o Evandro no Residencial, tudo bem, Evandro? Bom dia. Bom dia, bom dia também pra você que tá aí ligado com a gente lá na Delícias da Lucy. Um abraço lá no Carandá. Obrigado pela audiência, hein, Luz? Tá curtindo a gente? Que bom que você tá aí. Tem muita gente ouvindo a gente, muita gente curtindo a programação, hein, gente? E olha, em 1993, o Marciano tinha se separado, se separado do João Mineiro. E aí ele lançou o primeiro, na época foi o primeiro CD que ele lançou, né? Tem LP, ainda tinha LP, mas já começou a existir nessa época o CD, em 93, hein, gente? E daí ele lançou uma música que chamava-se Gostosa Mania. Você lembra dessa música? Gostosa Mania, João Mineiro e Marciano. Ele, na época era João Mineiro, na verdade ele era o Marciano sozinho, né? Porque ele tinha separado a dupla João Mineiro e Marciano, ele lançou essa música que fez muito sucesso. Pediram pra mim aqui a Gostosa Mania e eu vou tocar então. Tá aí? Tá tudo certinho já? Vamos tocar então aqui? Gostosa Mania é a música de Marciano, na época que o Marciano tinha aquele cabelão grandão, né? Depois ele alisou o cabelo, ficou meio esquisito, né? Aí depois foi, que morreu, né? E aí morreram brigados os dois ainda, mas sempre cantou muito.

0: Gostosa mania, hein, gente? Esse aí é o Marciano sozinho, né? Marciano. O Marciano que tá louco. Esse cara cantava demais, hein, gente? Pelo amor de Deus. É, e depois que separou do João Mineiro, o João Mineiro também já não conseguiu engatar mais nenhuma, né? Mas o Marciano foi longe ainda. Até quando ele alisou o cabelo, ficou meio esquisitão, assim, aí já não vi mais sucesso nele, mas é mais ou menos assim a vida, né, gente? Bom dia pra minha amiga Lucy, tá na sintonia, na Delícias da Lucy, meu amigo Valdecir Dutra, tá lá curtindo os modão junto com a gente, bom dia pra minha amiga, tá na sintonia, curtindo a programação, minha amiga Cleide Borges. Oi, Cleide, bom dia, Cleide. Como é que você tá, minha querida? Você tá bem? Ô, meu amigo Pezão, ô, Pezão, bom dia também pro Gustavo Borges, pra toda a família aí que tá ligado, que tá ouvindo, que estão curtindo a nossa programação, bom dia.
1: Bom dia, Alex, eu quero ouvir a música do Amado Batista.
0: Vamos mandar pra você então, minha amiga Cleide, vamos mandar aqui o Amadão do povo, o Amado Batista que recebeu lá na fazenda dele, o Flávio Bolsonaro, né? E disse que vai apoiar o Flávio Bolsonaro. Falou que é o melhor pro Brasil. Amado Batista que falou, hein? É. Vamos trazendo aí, então, pra você que tá ligado com a gente, o meu grande amor. Essa música é linda, hein? Eu sou fã do Amado Batista, né? Não tem como. Eu sou apaixonado, eu gosto das músicas que tocam no coração.

povo. Amado Batista, cantando pra você aqui na manhã, hein? Bom dia, bom dia, bom dia. Bom dia, bom dia pro Éder Neves, está na sintonia. Alô, Éder, bom dia. O Juninho lá de Sangapuitã. Alô, Juninho, tá com o rádio do carro ligado no som da 91, hein? Bom dia. Bom dia pro meu amigo Márcio. Alô, Márcio, bom dia, ótima semana. Tá ouvindo a gente também, curtindo a programação, né? O Márcio, a dona Marta, amigos do Jardim dos Estados aí, curtindo a programação. Bom dia. Gente, ontem nós tivemos um cidadão mandou para mim um vídeo, né? Ontem foi a grande festa de São Cristóvão lá em Sangapuitã, né, gente? Olha, os caminhoneiros se reuniram, foram naquela grande procissão e foram lá para poder fazer esse evento maravilhoso que todos os anos acontece em Sangapuitã e que é uma referência já para nossa fronteira, né? Muita gente espera a grande festa de São Cristóvão lá em Sangapuitã, e que eu acho que tem que ser incentivado, sim, até porque é uma festa que movimenta a economia local ali, e os moradores também interagem mais, é muito bom, muito boa a festa, né? E acima de tudo também fortalece ainda mais a fé católica, né, gente? E aí um cidadão ia indo para a chácara, segundo que ele me passou lá, né? E ele ligou, mandou uma imagem lá, revoltado da vida, que ele não conseguia atravessar porque os caminhões estavam fazendo zigue-zague na rua, lá na estrada, né? Porque os caminhões estavam fazendo zigue-zague na estrada. E ele não estava conseguindo passar. E aí deu uma polêmica danada, o vídeo chegou 50 mil visualizações, acho que foi, e muita gente xingando o motorista, né? Que o motorista ficava reclamando demais, o outro falava que o motorista estava certo, mas, né, gente, aí o outro me ligou lá, mandou uma mensagem lá nos comentários, o outro me mandou uma mensagem nos comentários falando, obrigado, Aleixo, de ter postado aí para fazer propaganda pro guincho. Gente, eu acho assim, todo mundo tá certo, todo mundo tá certo. Os caminhoneiros estão certos de fazer a procissão, de ir lá, porque a fé, cada um tem que fortalecer a fé. E também o cara tá certo também, entendeu, gente? Olha, com respeito a todo mundo, todos sabem que a festa é linda e a gente não pode bagunçar uma festa maravilhosa que acontece todos os anos lá em Sangapuitã. Eu acho que é o seguinte, acima de tudo, a festa é para engrandecer, né, a fé. E quando a gente fala de fé, a gente fala de amor, de respeito ao próximo, porque é isso que Jesus nos ensinou, amar ao próximo como a ti mesmo. E eu tenho certeza que São Cristóvão era um grande cristão, era aquele que ensinou o caminho, né? O caminho da fé em Jesus Cristo. E eu tenho certeza absoluta que ele também era um homem certo, um homem ordeiro, um homem que fazia as coisas certas, né? E eu não estou dizendo aqui que é errado fazer procissão, não, muito pelo contrário, eu acho que é certo, mas a gente tem que ir com ordenança, né, gente? Né? Pela beiradinha ali, todos os anos é assim, todos os anos vão pelo acostamento. Agora esse ano que eu não sei o que deu, que começaram a fazer zigue-zague lá no meio da pista, e aí eu não sei de quem que foi a ideia, eu tenho certeza absoluta que essa ideia não foi do padre, eu tenho certeza que essa ideia não foi do padre. Eu tenho certeza que também foi algo assim que surgiu, talvez, ali naquele momento ali, pela empolgação, todo mundo emocionado ali, né? Então, a gente entende, né? A gente entende que é necessário organizar só esse lado aí, olha, vamos fazer a procissão até Sangapuitã e vamos pelo acostamento. E aqueles que não estão participando da procissão vão passar até buzinando, porque com certeza todo mundo vai ficar feliz. Mas não podemos também, gente, olha, o nosso direito, ele vai até quando começa o direito do outro, não é assim? O nosso direito vai até quando começa o direito do outro. Eu posso manifestar até na política mesmo, vai ter carreata política daqui a uns dias, mas a política, os políticos só podem fazer carreatas desde que não prejudiquem também ali o lado dos outros. Em qualquer coisa que você for fazer,
você tem que fazer, mas não pode prejudicar. Eu sou contra quando sem terra vão lá e trancam a rua lá e não permite os outros passar. Eu não concordo com isso também, não. Entendeu? Bem claro, eu apoio a festa de São Cristóvão, eu acho que é uma festa boa, uma festa que abençoa, né, a fé das pessoas ali, né? Através, eles manifestam, né, a população, aqueles que acreditam, os que confiam, os que têm a sua fé, eles vão lá para mostrar a fé, né, gente? Eles vão lá para mostrar a sua fé. Então a gente precisa, acima de tudo, gente, a gente precisa respeitar também o espaço de cada pessoa, o espaço de cada um que estão passando pelas estradas, né? Eu respeito a todos, a todas as religiões, e eu tenho certeza que aquele zigue-zague que o caminhão fez, e que são vários caminhões estavam fazendo, não surgiu do padre, não surgiu de nenhum da igreja, mas surgiu daquele momento de emoção, de felicidade, de alegria dos caminhoneiros ali. Só que eles se esqueceram que eles estavam numa rodovia, e aquela rodovia tinha um trânsito seguindo normal. Gente vindo de Dourados, né? Vindo de, no caso, quem vem da parte de Sangapuitã, e gente que estavam subindo, muitos caminhoneiros ali, só que eles se esqueceram que eles estavam numa rodovia, e aquela rodovia tinha um trânsito seguindo normal. Gente vindo de Dourados, né? Vindo de, no caso, quem vem da parte de Sangapuitã, e gente que estavam subindo. Muitos caminhoneiros lá da Coamo tiveram que esperar, né? Esperar passar para depois eles irem, porque não dava para passar pela rodovia, porque um lado ele ficou, o pessoal ficava fazendo zigue-zague e aí fechava toda a pista. Se fosse pelo acostamento, não teria problema algum, né, gente? E aí eu só sei que causou uma polêmica danada lá. Mas a festa foi um sucesso, muita gente compareceu, muita gente participou, e a gente torce para que nos próximos anos seja melhor ainda, e que a organização seja melhor ainda, e que esse detalhezinho que surgiu uma polêmica possa ser compreendido de forma que a gente possa conviver melhor, e assim que todos possam aplaudir ainda mais essa festa maravilhosa que acontece em Sangapuitã, que é a festa de São Cristóvão, uma festa que movimenta a região de Sangapuitã e também Ponta Porã, né? E que movimenta a economia também, né, gente? Porque o povo vai, compra, né? Incentiva o movimento ali dentro da cidade, do distrito de Sangapuitã. Um abraço a todos lá da Igreja São Cristóvão, acho que é, né? A Igreja de Sangapuitã, né? Todos ali da comunidade de Sangapuitã. Muito bem, gente, vamos que vamos então, tocando mais música, vamos faturar rapidinho, daqui a pouquinho nós voltamos aí trazendo muito mais. Bom dia pro meu amigo Valdecir Dutra, ele também, olha, sobre a procissão, o rapaz, é uma vez por ano, deixa os motores se divertir, foi a opinião do Valdecir Dutra, e a opinião de muitos que falaram assim também, mas igual eu citei para vocês, eu acho que todo mundo tem o direito de se divertir, né? Mas dentro de uma rodovia, né? Existe lei de trânsito, né, gente? Então, eu acho que seria interessante que seguissem a procissão deixando sempre um espacinho para que outros carros passem, né? Para que o trânsito flua normalmente, e chegando em Sangapuitã, todo mundo se divirta, todo mundo faça as suas orações, conforme a sua fé, né?

acho que o direito da gente termina quando o direito do outro começa. Eu acho que é só isso. E eu não estou aqui tirando o direito de ninguém, só estou fazendo uma análise, e essa análise foi feita por muitas pessoas ali, uns contra, outros a favor. Mas a verdade é que a festa é bonita e não pode perder o glamour nem a essência boa da festa, que é promover a fé acima de tudo. Gente, vamos lá então, rapidinho, faturado, daqui a pouquinho nós voltamos aí trazendo muito mais para você que tá junto com a gente na manhã. Pronto.

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0: Estamos de volta com você, feliz da vida. Alô, alô, meu amigo Maciel Nadaron, tem promoção, tem promoção Nadaron, meu amigo Maciel tá lá junto com a gente. Bom dia pra você, meu querido, obrigado pela tua audiência aí, tá bom?
1: Aleixo Alves, meu grande amigo, bom dia, meu querido, tudo na paz de Deus. Vamos para essa segunda-feira cheia de alegria.
0: Começando, gente, começando o mês do papai, hein? No Brasil, comemora-se o Dia dos Pais agora na próxima semana, no próximo domingo. E aí, todas as lojas estão aí fazendo as suas promoções especiais para o Dia dos Pais, né? E você vai presentear o seu papai? Ah, com certeza, né? Com certeza você tem que presentear o pai, né? O pai com certeza é importante, assim como a mãe, né? A mãe, lógico, né? Mãe é diferente, mãe teve as dores do parto ali, mãe carregou o filho 9 meses na barriga, mas precisa do pai para constituir uma família, né? Então, os dois têm a sua importância, os dois têm a sua validade, né, gente? Eu nunca vi uma família sem pai e sem mãe, né? Não tem como, né? Tem que ter a mãe, mas também tem que ter o pai. Então, os dois são importantes. Então, a gente deseja aí que essa semana os filhos, que Deus abençoe, para que os filhos consigam comprar aí um presentinho para o pai. E se não puder comprar o presente pro pai, que pelo menos dê um abraço no pai e reconheça o pai, né? Porque a Bíblia fala assim: honra o teu pai e a tua mãe e prolongarei os seus dias de vida na terra. Então é importante que você possa honrar o teu pai, tá? Independente de como ele seja. Às vezes teu pai, meu pai é chato pra caramba. Às vezes é assim, né? Mas é pai, né, gente? É pai. E você tem um pouquinho dele também. Não tem como. Não tem como você falar que não tem, porque tem um pouquinho, né? Vamos trazendo aí Rick Renner.

Legal, hein, gente? É música bonita, você curtiu aí, Te Amo Pai, música, essa música é do Rick Renner, né, gente? Coisa boa demais, a gente poder relembrar bons momentos, né? Junto com você aqui no nosso programa. Vamos trazendo mais César Menotti. Ah, não, acabou o programa, acabou, terminou o programa, passa muito rápido de manhã, né, gente? Então quero aqui mandar um abraço pra você, agradecer a sua audiência e dizer que estamos vivendo o mês de agosto, hein, gente? Que Deus te dê aí um mês abençoado. Mês de agosto é mês abençoado, tá bem, gente? Mês de bênção. Fica pensando que vai ser um mês assim, difícil. Ah, meio do cachorro louco. O pessoal falava antes, né? Confia em Deus, vai dar tudo certo. Um ótimo dia. Valeu!

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0: Meu amigo, alô você, minha amiga, galerinha que está aí sintonizado nas ondas da Cerro Coré FM, aquele carinho, aquele abraço, muito obrigado. Estamos aí desde Pedro Juan Cavaleiro para todo o norte do Paraguai e também para o sul do Mato Grosso do Sul, né? Muito obrigado pela sua audiência, pela sua companhia. Você também que está com a gente aí nas redes sociais, nos canais do Punta, porém informa na internet. Estamos aí no Facebook, no YouTube e daqui a pouquinho no Instagram. Hoje, dia 3 de agosto, o mês de agosto já está acabando, hein? Já estamos no dia 3, hein? Pelo amor de Deus, no ano de 2026, agora 11 horas e 6 em Ponta Porã, 12 e 6 em Pedro Juan. 23 graus está marcando o nosso termômetro. A mínima na madrugada de hoje foi 18 e a máxima. Terça-feira, 7, a mínima, 26, a máxima, 24% de possibilidade de chuva. Está aí, sabe que é um prazer. Alô, alô, Dora Nunes, tudo bem com você, esposinha?
1: Tudo ótimo, Tião. Bom dia para você que está nos assistindo. Lembrando, mais uma vez, estamos ao vivo no Facebook e também no YouTube do Ponta Porã Informa. Você que está assistindo aí pelos nossos canais, pode enviar

0: o seu recadinho para interagir aqui com o programa, né? Mande o seu bom dia, escreva aí o que você espera para esse mês de agosto, fora o vento e a poeira, né?
1: É
0: que
1: bem
0: mais
1: fácil
0: você
1: descobrir,
0: espera, né? Então, a gente espera o seu recadinho. Também quero mandar um abraço, e daqui a pouquinho estaremos no Instagram, né?
1: Isso, daqui a pouquinho
0: você pode acessar o Instagram podcast Tião e Dora para você também poder assistir essa entrevista. E eu quero mandar para o pessoal que está com o rádio ligado, já vou mandar um abraço aí para o nosso amiguinho João. João, que é o filho do José e da Sandra, né? Ele sempre que está ligadinho aqui no programa. E aquele abraço para você que está ouvindo a gente pelas ondas da nossa querida Rádio Serro Corá 91.5.
1: Muito bem, galera. O que aconteceu com minha câmera? Ela saiu fora do ar aqui. Atenção, senhoras e senhores, entrei no ar. Olha aí, ó, nós já vamos falar para você do nosso site de notícias. Cara, eu tô com a mente terrível hoje. Quando você falou, achei que você tava com raiva, né? Eu falei, eu olhei o Lula aqui na cara do gol aqui, ó. O PT oficializa a candidatura de Lula à presidência da República. O Lula ontem ele teve uma fala assim, cara, muito interessante, né? Ele falou assim, ó, quem bate mulher ou mata mulher, não vota em mim que eu não quero o voto de vocês não, né? Será que ele incentivou o povo a surrar, coitado das mulheres? Foi muito corajoso o Lula. Eu não voto nele, né? Eu sou da direita, mas eu achei que a frase dele foi muito, muito oportuna nesse momento de violência contra as mulheres que nós temos aí. Filme sobre a ditadura paraguaia vence o festival Bonito Cinesur. Democracia Cristã lança Renato Gomes como candidato ao governo de Mato Grosso do Sul. Mulher é morta a pauladas e facada, é o terceiro feminicídio em 48 horas e o vigésimo em 2026. Que loucura, é que juntaram para matar a mulher.
0: O vigésimo em 2026 em Mato Grosso do Sul.
1: É. Flávio confirma Michele ao Senado em convenção do PL e deseja melhoras. A Michele, ela dá um migué, fala que ela tá resfriada para ela não ir visitar a convenção.
0: Não é, que ela fez isso daí, é que nem aquela vez que você era para fazer uns exames, lá no Hospital do Coração, que iam cobrar R$20 mil para você, aí você se interna,
1: ela
0: faz todos
1: fazendo,
0: ela,
1: mas foi bem, ela achou de fazer logo na
0: aí
1: convenção.
0: Aí nós não fizemos isso, aí gastamos R$3.500.
1: 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Mulher é atropelada e morre na BR-463. Força Tática do 4º BPM apreende mais de 11 quilos de maconha. Grupo Mantena confirma presença na Exporã 2026, primeiro Natura e Resort de Ponta Porã. Em nota, vereador Aguinaldo destaca maturidade política e apoia a aliança entre Nelsinho Trade e Reinaldo Azambujo. Aniversariante de hoje com Dora Nunes. Câmara realiza a 23ª sessão ordinária na volta do recesso.

0: de Globo aqui, o São Paulo domina a área aqui, viu? Tudo bem, né? Estamos numa fase assim, não muito boa, mas aqui, ó, já, eu tava tirando o saldo, pessoal, já dá quase uma parada gay aqui, amor, tá todo Estamos recebendo aqui o pessoal do Instituto Federal de Educação, a Lígia, ela é diretora de ensino do Instituto, a Mônica Mendes, ela falou que faltou trazer o Cebolinha, a Magali, eu contei para nós assistirmos o filme do Cebolinha.
1: Sim, a sessão da tarde.
0: É, sessão da tarde. Coordenadora do curso de informática, o Edivaldo Jeffer, coordenador do curso de agricultura, e o José Urbano, coordenador do curso de administração. Estão falando aí que ele é dono da Urbano. Esse pessoal, nós vamos estar falando das ações do Instituto e vamos estar falando também das matrículas. Nós vamos aí para o intervalo comercial do rádio da Cerro Corá e já estamos de volta com o nosso bate-papo aqui para você. Agora 11:12 em Ponta Porã, 12:12 em Pedro Rocha. Eu sou o Tião Prado e volto já. Falei?
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Muito bem, galera, estamos de volta, hora certa para você, agora, o que aconteceu? Ficou tudo vermelho aqui, agora 11 horas e 15 minutos, 11:15, para você que está aí assistindo a gente nas redes sociais, para você que está aí com a gente na rádio, né? Eu quero falar para você, o povo começou a me alugar aqui, eu me perdi aqui.

0: viu, cara? Você não pode ficar falando essas coisas aqui, não, viu? Olha, então voltando aqui ao começo, né? Vamos aí às ofertas. 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
0: Muito bem, como eu disse antes, estamos recebendo.
1: Antes eu posso mandar um abraço aqui pro pessoal que já está assistindo,
0: tio? Pode.
1: Porque senão o pessoal vai saindo, né?
0: É verdade.
1: O pessoal entra aqui, assiste um pouco. Quero mandar um abraço pro Luiz Tavares, na cidade de Maceió. Se você tem vontade de morar em Maceió, contato com a gente. Ora, eu quero comprar uma casa, um apartamento lá em Maceió. Entra em contato aqui com a gente. Contato do Luiz Tavares. É gente boa e tem várias opções lá em Maceió. Eu mesmo quero ir embora para Maceió, né? Vamos ver o que vai dar. O Robson Dalzac, meu amigo palmeirense, ele pediu aqui para a gente seguir.

contato com a gente. 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Contato do Luiz Tavares. 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Eu mesmo quero ir embora para Maceió, né? Vamos ver o que vai dar. O Robson Dalzac, meu amigo palmeirense, ele pediu aqui para a gente seguir para o...

0: ele pediu aqui pra gente seguir pro... O Joãozinho Langer tá assistindo a gente, desejando uma ótima semana. O Edgar, meu irmão, falou que tá com saudade da gente. Qualquer dia a gente aparece aí. Quem sabe final do ano, né? É, o Joãozinho Langer colocou aqui, saudações colorada. Um abraço também pro pastor Darcy Glenzel. Ele que está desejando aqui uma ótima semana. E eu sempre esqueço aí, Itapema, eu sempre coloco Ipanema, né? Quem sabe eu já estou profetizando aí que meu irmão vai morar lá em Ipanema, no Rio de Janeiro. Quem sabe, né? O Gabriel Lohan colocou aqui, Edivaldo, melhor coordenador do Instituto Federal. Um abraço. O que que o Gabriel está querendo,
1: hein? Está devendo alguma coisa para ele, hein, cara? Ele é aluno? Edivaldo é aluno?
0: É aluno? A Josilene Mendes também está mandando bom dia.
1: Muito bem, menino. Você viu aí que a puxação aí está grande, né? O povo está tudo pendurado lá, precisando de nota.
0: Eu era super
1: lá. Você eu não duvido, não. Eu já não. Eu já era terrível. Eu era o pior aluno da série. Tanto é que eu fiquei 3 anos na quinta série. Rapaz, a pior quinta série lá da Andradina era a nossa sala, só tinha uns bandidos só.
0: Eu sempre ficava na A.
1: Eu ficava na D. Putz, como é que você vê? Esse povo estudou tanto, né? Passou num concurso, né?
0: Pra
1: vir nesse programa aqui, eu vi essas bobeiras aqui. Eu falei, o que que nós fizemos pra Deus pra vir aqui, né, cara? Coitado, né? Mas a vantagem é que essa menina, além de muito bonita, ser diretora, é São Paulina, né?
0: Ah, defeitinho, é que ninguém é perfeito.
1: E a pergunta que eu faço é essa aí: como é que está aí o Instituto Federal? Conta pra nós. Bom dia, prazer. Prazer te receber aqui no programa, amiga.
2: Bom dia, Tião, bom dia, Dora, bom dia a todos que nos ouvem. A pergunta é mais fácil do que como é que está o São Paulo,
1: é,
2: né?
1: É verdade.
2: Mas, então, vamos lá. Vamos começar, né? O Instituto Federal de Mato Grosso do Sul, do Campus Ponta Porã. Iniciamos as aulas na semana passada, né? No dia 29. Então, a galera está toda animada, já prevendo que vão precisar de nota, né? Já tá puxando o saco ali
0: já
2: do coordenador, dos professores, né? Tá certo, né? É isso mesmo. Então, nós estamos aí, né, com as aulas em andamento, iniciamos o segundo semestre de 2026, e estamos também, Tião, que é o que a gente vai conversar hoje mais, né, com as inscrições abertas para 2027, né? Então, os estudantes agora do nono ano, né, que querem aí, que querem se profissionalizar, querem estudar numa instituição federal, né, uma escola que é pública, uma escola gratuita, né, que a gente precisa dizer, mas com excelência, né, que é estudar no próximo ano, né, iniciar no primeiro ano aí do ensino médio e ter uma formação técnica, esse é o momento, né. A gente tem que planejar, né? A Dora e o Tião sabem, né? Que tudo que a gente precisa fazer, que a gente quer fazer e se dar bem, é com planejamento. Então, para se planejar, a gente precisa se inscrever agora para o exame de seleção para começar a estudar no ano que vem. E para quem, né, não vai ficar os 3 anos no quinto ano, né, Tião?
1: A gente já está de sacanagem com isso.
2: A gente tem, né, uma equipe especializada para ajudar esses alunos que têm, que às vezes têm mais dificuldade ou que gostam mais de conversar, né, do que de estudar. Tem a equipe, os professores, a equipe técnica está preparada para a gente dar uma focada nesses estudantes. Então, todo mundo é oportunidade para todos, né? A gente não deixa ninguém para trás.
1: Você vê que as coisas hoje, você fala isso, mas a gente que é daquela época, não é fácil, né? Entendeu? Antigamente não tinha lanche, cara. Você tinha que levar a lancheira. Você levava a lancheira com 2 ovos, um pedaço de pão e um negócio de leite. Daí o cara tirava sal de você que estava comendo ovo cozido. Daí eu já surrava o cara, já ia para a diretoria.
2: Muito bem. Hoje em dia nós temos muitas oportunidades, né? Muito mais do que antes. Então, a gente tem que estar... aproveitar essas oportunidades.
1: E a gente ouve pelas conversas, conversando com o pessoal, onde a gente vai, a gente vê falar muito bem do Instituto, né? O Instituto foi um negócio assim que veio lá atrás para Ponta Porã e, cara, os elogios que a gente ouve, as pessoas que se formam, aonde estão trabalhando, para onde fazem as correrias, você sempre tem alguém que tem uma palavra boa do Instituto, né? E isso é legal, né?
2: Nós temos já anos, né? Temos anos de Ponta Porã. Então, nós já formamos, inclusive, na semana passada, nós recebemos uma palestrante lá no campus para falar com nossos alunos, né? Um advogado, a doutora Gabriela.

0: Ela era aluna nossa, né?
1: Você vê,
0: Foi
1: cara?
0: aluna nossa, né? Então a gente ficou muito contente, a gente fica muito contente de ver pessoas que se formaram ali e que já estão ocupando os lugares aí no mercado de trabalho, né? Lugares de destaque na sociedade, que são pessoas que aproveitaram as oportunidades, né? E estão aí, né? Já estamos dando aula para filhos de aluno
1: Que
0: nosso.
1: legal.
0: Isso não é muito bom falar, né, Tiane?
1: Que
0: Porque a
1: fala da
0: gente
1: idade, né?
0: começa a
1: Fala
0: falar
1: que
0: da
1: nós estamos
0: idade,
1: velhos, né?
0: né? Mas é isso aí, né? Nós temos esse reconhecimento aí da comunidade, com certeza, mudando aí a situação de muita gente aqui em Ponta Porã.
1: É verdade. Vamos conversar agora com a Mônica Mendes, que é coordenadora do curso de informática. Mônica, primeira vez que está vindo aqui com esse cabelo lindo dela. Você também é São Paulina, Mônica?
0: Não sou,
1: Ah,
0: mas hoje eu
1: então vamos.
0: posso ser.
1: Aí, ó, já isso. E olha só, cara, eu vou te contar, isso é uma beleza, né? O povo muda de opinião que eu vou te contar. E aí, Mônica, fala pra gente aí como é que está lá no Instituto, como é que é, o que que as pessoas têm que fazer para conseguir acesso a. Como é que é? É um vestibular que fala ou não? Como é que é lá? Conta pra gente, Mônica. Bom dia, prazer te receber aqui, amiga.
2: Bom dia a todos os ouvintes. É um prazer enorme estar aqui, né, divulgando uma oportunidade, né, para os alunos fronteiriços de crescer, de mudar de vida. E falando do exame especial, o exame de seleção, né,
1: Isso.
2: os alunos eles se inscrevem, né, nessa prova, e eles fazem uma prova que tem ali diferentes conteúdos que eles precisam passar, ter uma nota, né, ali boa, né, para passar. E tem inúmeros cursos que eles podem estar escolhendo para poder fazer parte do IFMS. Então, eu estou aqui especificamente para falar do curso de informática, que, na minha opinião, é o melhor curso do Instituto Federal.
1: Você vê só, aqui hoje vai ser um problema sério, porque cada um vai puxar a sardinha para um lado aqui. E é interessante que o pessoal que sai, que faz a informática lá, ele sai habilitado aí para atuar no mercado de trabalho, né?
2: Com certeza, inclusive é a profissão do futuro, né?
1: Sim.
2: Então, assim, é uma oportunidade deles terem um futuro, né? Um futuro ligado a essa profissão que está crescendo cada dia mais, né? Então, eles saem habilitados para trabalhar em desenvolvimento de softwares, de infraestrutura de rede, suporte, manutenção, mexer com inteligência artificial, robótica, e também a gente tem disciplinas voltadas para empreendedorismo. Então, eles saem capacitados em diversas áreas.
1: E quantos, esse ano lá com vocês lá, quantos alunos passaram por lá?
2: Vixe, nossa,
1: É bastante mesmo?
2: muitos alunos. A gente formou ano passado, quanto foi, Lígia?
0: 60 estudantes o ano passado, né? Que a gente teve de formatura, só do curso de informática, né?
1: Que legal, cara.
0: Mas, e daí dos outros cursos, mais ainda.
2: Tem
0: E
2: 60 técnicos.
0: a gente tem 160 vagas, né?
1: De informática? Não, de
0: 80,
1: toda.
0: 80 de informática. Hoje, esse ano, nós temos mais do que 160, nós temos 200 vagas
1: Sim.
0: esse ano. 160 de 80 de informática, 80 de agricultura e 40 de administração.
1: Que legal, cara. E aí, para você que está lá, há quanto tempo você está à frente do curso? Desde o
2: Poucos
1: começo?
2: meses,
1: Ah,
2: entrei em
1: você veio
2: abril,
1: agora,
2: estou
1: para agora?
2: novata ainda.
1: Olha aí, cara, que você veio da onde?
2: Eu sou de Corumbá,
1: Corumbá,
2: Mato
1: olha aí,
2: Grosso
1: ó.
2: do Sul.
1: Que bacana. Aqui do lado de cá, nós temos aqui começar com o Edivaldo, né? O Edivaldo está com a gente aqui. E a pergunta que eu faço para você também: qual que é. O Edivaldo, ele é coordenador do curso de agricultura, né? E por falar nisso, Dora, o Edivaldo, ele não gosta de você, sabia? Ele sacaneou você. Que ele é o curso de agricultura, né? O que que a agricultura faz? Produz alimento, né?
2: Claro.
1: Então, o que que ele fez? Ele trouxe aqui, ó, os alimentos para você cozinhar ali.
2: Ah, mas cozinhar eu cozinho.
1: O duro é comer, né?
2: A
1: Cara,
2: alface eu sei lavar
1: olha aí,
2: bem.
1: você viu só? Daqui a pouco nós vamos mostrar as coisas que o
2: Usa aquele
1: Instituto.
2: hipoclorito,
1: Aí,
2: né? Deixa bem
1: cara, você
2: branquinho.
1: acredita que sempre ela. Agora é uma péssima cozinheira, né? E aí,
2: Não
1: sempre
2: existe.
1: que ela
2: Ah,
1: cozinha, eu
2: mas
1: passo
2: tem.
1: mal, né? Então, ela tenta aqueles remedinhos. Esses dias e tal, quem passou mal? Ela, cara. Quase
2: Sabe qual que é
1: morreu.
2: o meu problema? Eu não cozinho, mas eu tenho minha caixinha de
1: De tempero,
2: temperos.
1: cara, pensa.
2: Então, quando eu vou cozinhar, eu olho tudo aquilo, eu quero usar todos os
0: Todos no
2: temperos
0: mesmo.
2: na mesma
1: Hein, Devoto, você já imaginou que você, coordenador do curso de agricultura, ia dar um presente para a pessoa e ia odiar você por dar um presente? Bom
0: Mas não
1: dia.
0: era para
1: Prazer receber você aqui, Edivaldo. Prazer receber você, Edivaldo. E fala pra gente do curso aí, por favor.
3: Bom dia aos ouvintes, bom dia, obrigado pelo convite. Saudações, São Paulino.
1: Verdade.
3: Atualmente não tá tão fácil, mas no amor e na tristeza seremos sempre São Paulino.
1: É verdade.
3: Vou começar a fala com um toque especial, trazendo a sardinha para o nosso lado. Né? A Mônica falou que a informática é a profissão do futuro. A agricultura é a profissão do passado, do presente e também do futuro.
1: Né? É verdade.
3: Aí a questão desde os primórdios da humanidade, a humanidade só se fixou quando soube fazer a agricultura. Né? Então a gente tem essa questão tão importante. Esse curso veio a calhar com a nossa economia. Então, se a gente pensar que esse curso foi pensado para atender a vocação agrícola, os anseios do nosso município, os anseios do Estado, da população sul-mato-grossense e do Brasil, né? O agronegócio que é o motor econômico assim, da economia brasileira. Então, esse curso assim, que nós oferecemos aí é pensado justamente nesse sentido. Então, assim como foi falado, a gente tem 80 vagas assim, 40 matutinos, 40 vespertinos, fazendo a prova, passa. Por que escolher? Primeiramente, o IFMS, que é um ensino de qualidade, pela dicotomia, o ensino técnico mais o ensino básico. Então, ensino básico com professores de maestria, professores mestres e doutores. Eu tenho uma experiência já, apesar de ser tão velho, mas nos estados do Paraná, de Santa Catarina, já no ensino público, no ensino privado, eu posso afirmar categoricamente que nós aqui temos um ensino de excelência, através dos professores capacitados, né, doutores, através da nossa estrutura, a gente tem 17 laboratórios, desde solo, mecanização, física, biologia, enfim, também tem inúmeros espaços assim, para socialização dos estudantes, né, assim, os alunos estavam puxando o saco entre aspas e os professores, mas são alunos bolsistas de um projeto que eu desenvolvo. Então, a gente tem vários projetos que os professores desenvolvem. Atualmente, tem mais de 100 alunos aí beneficiados e ganham uma bolsa também para fazer pesquisa, iniciação científica de qualidade. Então, justamente, a gente visa esse tripé ensino, pesquisa e extensão com qualidade. Então, o nosso currículo é pensado, basicamente, para atender, ou seja, os disciplinas de cultura, solos, ligação, mecanização agrícola, enfim, justamente para atender essa parte técnica. Então, o aluno com 3 anos vai sair com essa parte perfeitamente. A gente, antes dos 3 anos, a gente já tem muitos pedidos de algumas empresas locais. Falar, vocês têm alguém para indicar nós para trabalhar, para estágio, enfim, porque a gente quer esses profissionais, então a gente já tem esses pedidos. E também, se o aluno quer seguir a carreira acadêmica, graduação em, por exemplo, agronomia, ou mesmo a aluna que se formou para nós, a egressa que a Lígia tinha falado, estudou técnico de agricultura e fez advocacia, sem problema nenhum. Então, vai ter essa bagagem também para fazer. É mais ou menos isso. Há uma questão que eu estava esquecendo. Você falou dos 5 anos de reprovação.
1: Três anos. Pô, você também, tá, a coisa já tá feia já, velho. Aí você já quer aumentar mais. Mas eu era um cara assim, sabe? Nós era uma turma que jogava, nós tínhamos um time, um futebol, uma gangue que brigava na rua e estudava tudo na mesma série, né? Então a gente não podia passar pra não deixar os caras pra trás. Então nós ficava tudo ali unido.
3: Meu pai, seu filho direto lá do interior do Paraná, em uma cidadezinha de Santa Maria, 10 mil habitantes, ele ficou 9 anos, o primeiro ano de ensino fundamental.
1: Pensa.
3: Meu avô, então, falou, ah, você não quer saber mais de nada, então você vai trabalhar.
1: Vai trabalhar, né? Mas foi o que aconteceu lá em casa, cara. Eu cheguei em casa, a mãe falou, cara, tá tendo uma vaga de cobradora na rádio, vai lá, se candidata lá, e aí eu virei profissional do rádio. Eu já tô desde 79 no rádio, né?
2: Tchau, quero mandar um abraço aqui a Juscelene Mendes, ela colocou linda Mônica, Juscelene deve ser aluna também, né? Deve tá... Oi, a mãe.
1: É, irmã.
2: Irmã. Também o Thiago Ojeda, né? Ele colocou saudações ao Viverde, segue o líder, é isso. Puta, mesmo.
1: Esses palmeirenses chato, não sei o que, que tem que participar do meu programa. É verdade.
2: Aí ele acrescentou, programação top demais, parabéns, Tião e Dora. Forte abraço para o meu professor José Urbano, tive o prazer de aprender com essa fera no curso de auxiliar administrativo.
1: E o José Urbano, que é o nosso próximo entrevistado, né? A gente vai ter que abrir uma CPI aí, porque aqui já está as informações aí que é o dono da Urbana, tá? E aí, José, você é o coordenador do curso de administração, né? Mesmo nós tendo faculdades aí com curso de administração, mesmo as pessoas falando que o curso de administração é meio complicado, aqui nós temos uma que é formada em administração. E direito, você vê, o único ato burro dela foi casar comigo, né? Porque é super estudada, sabe? E administração e direito. Está usando hoje a nossa empresa, o Ponto Porém Forma, cresceu quando a Dora largou da prefeitura e veio cuidar da nossa empresa e colocar em prática as coisas do curso de administração. O curso continua sendo um curso importante no dia a dia, né? Bom dia, prazer receber você aqui.
4: Bom dia, Tião, bom dia, Dora, bom dia a todos os ouvintes. Eu ainda não sou o coordenador do curso, porque o curso é novo.
1: Ah, né? Tá, começando então, agora.
4: Vai começar agora, ano que vem vai ser a primeira turma.
1: Que legal, cara.
4: Por isso que ele tem 40 vagas, né? Ele vai ser oferecido só inicialmente no período matutino, e aí pra frente a gente vê se surge a oportunidade de expandir. Mas ele é um curso novo, né? A gente estruturou ele agora, ele vai começar a primeira turma no ano que vem. E por que, que ele é um curso importante, né? O campus, ele nasceu e amadureceu com essas ideias, né, tanto do curso da informática, tecnologia, da agricultura, porque são demandas locais, mas agora a gente também identificou uma nova demanda, né, que é muito importante no município, na região, que é o comércio, né, os serviços, e aí o curso de administração, ele nasce para atender, né, trazendo essa oportunidade para atender essa demanda regional. E aí o nosso curso, a proposta que a gente traz desse curso, ele é um curso muito amplo, né, então... Tem desde a área financeira, economia, aí tem gestão de pessoas, então tem marketing, né, mídia, redes sociais, então ele, logística, produção, então ele passa por diversas áreas. E aí, como o Edivaldo falou, o curso de administração também, ele é um curso, ele é muito versátil, ele é um curso que serve de base, né? Então, por exemplo, o aluno, ele vai estudar, depois ele quer seguir numa área completamente diferente. Vou pegar um exemplo que é famoso, né, importante aqui na região. Ah, eu quero fazer medicina depois. Então, eu vou fazer medicina, por que que eu vou fazer administração? Justamente por isso, ele é um curso versátil. Então, ele vai te ensinar a organizar, planejar, né, questão financeira. Eu não quero fazer isso. Vamos supor que minha família tenha um empreendimento. Eu quero continuar, dar sequência. Então, tem empreendedorismo, né? Então, assim, esse é um curso muito importante para a região, né, em função dessa característica que a gente identificou, mas também, independente, né, de não ele é um curso que te dá uma base muito boa para qualquer profissão que você venha seguir depois.
1: Agora, é interessante essa fala de ser um curso novo, que eu não sabia que foi algo novo que apareceu aqui. E aí, Mônica ou Lígia, eu te faço esse questionamento. Como é que vocês tiveram a ideia de trazer o curso? Foi feita uma pesquisa de mercado? Como é que foi para acontecer isso aí?
0: Sim, Tião. Então, essa é a novidade, né, que nós guardamos para revelar aqui para você.
1: Você viu só?
0: Em primeira mão, né, notícia quentinha, que é o nosso novo curso técnico em administração. Então, lembrando, né, que nós temos, que são técnicos integrados, todos os três que eles comentaram. Então, o estudante, ele vai do nono ano para o ensino médio, vai iniciar no ensino médio junto com o curso técnico. Então, ele sai ao final dos 3 anos, né? Além de poder fazer uma faculdade, de estar prestes, pronto para entrar no Enem, né? Fazer o Enem, fazer vestibulares, ele vai estar pronto também para trabalhar. Então, ele vai poder trabalhar como técnico em informática, técnico em agricultura ou técnico em administração. Então, o que nós vimos ali no campus Ponta Porã, né? Nós vimos que a gente tem infraestrutura, temos corpo docente, corpo técnico, para ofertar uma nova turma, e pensamos o que a gente poderia ofertar, né, que o município tenha a capacidade de absorver, que tenha... E existe um catálogo, né, de cursos técnicos, que são vários cursos que podem ser ofertados. Então, observamos, né, o professor José Urbano fez parte da comissão de estudo de viabilidade, então foi vezes, né, para verificar se a gente tinha potencial, se a comunidade tem aquele anseio por aquele curso. E foi feito pesquisa, né, foi feito questionários, foi feito estudo com os nossos estudantes e com a comunidade externa, a comunidade como um todo, e nós vimos que sim, que o município, né, além disso, foi observado também a característica econômica do município. Então, o que mais que a gente tem, além de empresas do agronegócio, né, empresas de tecnologia, o que mais que a gente tem? E a grande parte do nosso município, ela gera, né, a grande riqueza, a economia se baseia em torno do comércio e dos serviços. Então, a gente observou que a gente tem potencial para ofertar esse curso e nós estamos

0: Então, em 2027, vamos abrir a primeira turma do curso técnico integrado em administração. Então, o estudante que, às vezes, Tião, a gente tinha muito isso, né? O estudante do nono ano, ele, na hora de escolher ali, ele falava, ah, mas eu não gosto de informática, né? Não gosto de computador. Ah, então tem agricultura. Ah, mas eu também não gosto de agricultura, que tem que ir lá no sol, né? Aí tem que molhar, sujar a botina. É, não quero também, não vou para o IEF. Então, agora, esse pessoal, esse público, pode se encontrar na administração, né? Que é um curso que é uma terceira via, vamos dizer, uma terceira opção que a gente propõe agora para o estudante. É, e já temos um monte de gente que ficou contente, ficou animado com esse curso aí, que gosta, que quer fazer medicina, como o Urbano comentou, ou seguir na área da administração. Sim. Também, né? Porque nós temos também a gestão em agronegócio, que é um curso noturno, curso superior daí, né? O curso de administração vai ter turma de manhã, então o estudante que vai estudar, quer estudar de manhã no curso de administração. Os outros dois cursos, informática e agricultura, turmas de manhã e turmas à tarde. É importante, Tião, destacar para o nosso pessoal que está ouvindo que os nossos cursos não são integral. Porque ah, tá. Tem o estado que tem turma integral, né? Que estuda de manhã e estuda de tarde. Nós não. A gente...
1: O cara tem que fazer uma opção por qual horário ele acha melhor.
0: Ou vai estudar de manhã ou vai estudar de tarde. É, aí, a gente tem alunos que ficam lá mais tempo, né? Que vai de manhã e fica de manhã e de tarde, mas é para participar de projetos. Sim. Né, de pesquisa, de ensino, de extensão, para jogar bola. Oh. Você comentou que gostava, né? Não sei se jogava bem. Né?
1: Jogava bem, mas faz tempo, já nem lembro mais direito.
0: A gente tem os nossos jogos, né? Então, estudante, atleta nosso, ganha bolsa.
1: Que legal, cara.
0: É, se jogar bem, né? Não, brincadeira. Pode jogar bem ou pode aprender ali, tanto faz. Mas ganha bolsa, então recebe... que nós temos a feira de ciência, então o estudante pode apresentar trabalho, Dora, nessas feiras, né? Que é uma coisa que a gente tem só na graduação, na faculdade, lá não. Lá já começa no primeiro ano do ensino médio. Sim. Já colocar a moçada para trabalhar e para estudar e para pensar.
1: É, isso é interessante, né?
2: Temos aqui o Fernando, aqui do Motocara, ele colocou aqui, né? Bom dia, o Instituto Federal possui grandes projetos. Um deles é o FECIFRON. Evento de divulgação científica muito top.
1: O que, que é esse projeto?
0: A FECIFRON é a nossa feira de ciência.
1: Ah,
0: né? Então, a gente, inclusive, estamos com inscrições abertas para a FECIFRON também. Então, os alunos, né, junto com os professores, tem bastante professor que desenvolve projeto junto com o aluno. Então, não, da rede estadual, da rede municipal, até convidar vocês para ir participar do nosso evento. Mais bonitinhos os alunos que vêm apresentando os projetos deles, né? Que eles desenvolvem durante o ano, prepara o projeto, leva o banner, né? A gente imprime o banner e eles vão lá apresentar e já é um início, né? Os passos deles na ciência, né? Na pesquisa. Muito bacana.
2: É a Ceila 123 está acompanhando a gente aqui pelo YouTube. Acho que é Ceila. Esse é o melhor projeto do Instituto Federal, levantamento aéreo por drone para monitoramento e mapeamento de áreas suscetíveis a alagamento na cidade de Ponta Porã. Olha só que legal, interessante esse projeto.
1: Esse projeto,
2: né?
1: Foi desenvolvido.
3: Bastante desenvolvido, para comprovar a maestria dos nossos profissionais. Esse projeto ele foi submetido por minha pessoa.
0: O projeto do Edivaldo.
3: Levado em duas agências de fomento, a Fundet, né? Então a gente tem para 4 bolsistas aí, mais eu como professor orientador, e também a nível de estado. Então, foi o único do IFMS aqui na parte de humanas aqui. Então, a gente está fazendo esse levantamento aéreo aqui na cidade de Ponta Porã, então a gente tem que respeitar a legislação, como a gente tem uma cidade um pouco pequena.
1: Sim, e tem aeroporto, né?
3: Tem aeroporto no meio da cidade. Então, a gente tem uma burocracia, assim, para fazer esse aeroporto levantamento, porém a gente, dentro de toda a legislação vigente, a gente está dando conta. A gente vai entregar para a população realmente um estudo de caso, uma viabilidade. Ah, você quer comprar tal terreno, qual área? Assim, essa área é tranquila, tem que ser suscetível na saúde para a população. A política pública que a gente faz, se a pessoa já está ali ou não, tá vendo? Esse será o fruto do nosso trabalho para entregar para a população.
2: Tião, temos aqui o Isidro Lima, ele colocou aqui só elite.

0: do Instituto Federal. Muito obrigada, Tia Edora, pela oportunidade ao Instituto. O Arthur 113, esse daqui, eu acho que ele está precisando nota. O projeto do professor Edivaldo é o melhor projeto do Instituto Federal. Eu não sei, não. Eu acho que ele está precisando...
1: Está faltando espaço tá já para as mãos ali. Né?
0: Então, vamos mandar um abraço também. O Adilson Leporato Prado, nosso sobrinho, acompanha a programação diretamente de Bauru. E quem também está assistindo, nosso amigo Clóvis Duarte, ele acompanha ali da Secretaria de Obras da Prefeitura.
1: Falar no Adilson, eu quero mandar um abraço para ele, né, e dizer que nós estamos bravos com ele, né, porque ele vem na festa dos motociclistas em Três Lagoas, né, e não vem aqui em Ponto Porã.
0: É,
1: aí se você quer que a gente vá na sua casa, agora você tem que vir aqui em casa, né, aí nós vamos Bauru visitar.
0: Eu quero mandar um abraço também para o Nelson Dias, ele está assistindo o programa pelo Facebook, mandou bom dia e que Deus abençoe sempre. Amém.
1: Eu acho que o que nós tínhamos que falar era sobre a receber o pessoal. Tem mais alguma coisa para colocar aqui, por favor?
2: As datas,
1: por favor. Vamos lá, então, as datas.
2: Bom, então a gente está com as inscrições abertas, né, pelo site do IFMS. Depois acho que o Tião já até compartilhou, né, a artezinha da banner de divulgação. Então, nós estamos com as inscrições abertas até o dia 1º de setembro. Então, o estudante vai lá, faz o cadastro na central de seleção, escolhe o curso, escolhe também a cota, né? Nós temos 50% de cotas para estudantes oriundos de escola pública, que sempre cursaram todos os anos do ensino fundamental em escola pública. Então, escolhe lá, também tem cotas para renda, para etnia. E esse exame estudante que é de escola pública, ele pode solicitar isenção dessa taxinha. Então, ele coloca lá um documento que comprova que ele estuda em escola pública, que é um atestado de matrícula, né, um boletim escolar, e faz a solicitação da isenção. Ele sendo isento, então ele não paga essa taxinha. Caso estude em escola particular, paga a taxinha de R$20, não é uma taxa muito elevada, né? Mas tem essa taxinha ali.
1: O banner lá, não cortando você, mas já interrompendo, tá o banner aí, está de curso de administração, 40 vagas matutino, curso de técnico em agricultura, 40 vagas matutino e 40 vespertino, o curso de técnico em informática, 40 matutino e 40 vespertino, inscrições 10 de julho a 1º de setembro, a prova vai ser dia 27 de setembro, né?
2: Exatamente, a prova é dia 27 de setembro, a partir das 7h30 da manhã. Cai conteúdos de português, matemática e ciências da natureza. E só um detalhezinho, que só quem estiver escutando você vai saber, lá no site do IFMS tem as provas antigas. Então, o aluno vai lá e acessa, né, essa prova
1: pode
2: antiga
1: estudar
2: e
1: por
2: vai
1: elas.
2: Estudando por lá. Vai, faz uma prova, faz do ano passado, do outro ano, e vai estudando os conteúdos, né? Ele vai passar por essa primeira seleção. Né? A gente tem bastante vaga, tem bastante, vai ser bastante estudante contemplado, mas é possível que dê mais estudantes inscritos do que o número de vagas que a gente tem. E nesse caso a gente precisa selecionar a partir de uma provinha. Então o estudante vai estudando lá e depois no dia 27 vai lá fazer a prova. E uma outra coisa, Tião, no sábado agora, no dia 8, né, nós estaremos lá no Parque dos Ervais, depois você vai dar a previsão do tempo, acho que
1: sim,
2: não vai estar. E aí nós vamos estar lá fazendo inscrição de quem quiser, então leva o documento.
1: Mas
2: né?
1: Não, vai ter algum evento lá no parque ou só você, o evento é vocês lá?
2: Vai ser nós, gente.
0: Pronto.
2: A gente vai fazer.
1: 4%.
2: Vai ter que arrumar cantor, vai ter que arrumar...
0: Vai ter um evento do Instituto.
1: É sexta-feira, né?
2: Sábado.
1: 3% de possibilidade de chuva só, então.
2: Ai, que maravilha. Então vai ter. Vamos trabalhar, então. Vai ter gente.
1: Olha só, voltando aqui a falar, eu estou sabendo que vocês estão instalando o Instituto Federal lá na cidade de Amambai, né? E aí aqui tem essa moça falando aí, ó, essa moça aí.
2: A nossa vereadora.
1: A Cida é minha prima.
2: Ah, é?
1: Minha prima e irmã, Cida, o pai dela é irmã da minha mãe, né? Então, olha aí, ó, tá discursando lá, como é que estão as coisas lá pra
2: ela
1: cidade
2: tá
1: de Amambai?
2: Lá porque a semana passada, quando a gente começou as aulas aqui em Ponta Porã, nós começamos as aulas lá em Amambai.
1: Lá tá funcionando aonde?
2: Lá tá na UEMS.
1: Ah, na UEMS.
2: Isso, lá

0: na UEMS, até a gente não ter o prédio próprio, a gente vai funcionar em parceria, né?
1: É.
0: Então, o pessoal já está lá, o professor Antônio, que vai ser o diretor-geral lá de Amambai, já está dando aula também, né? Já está coordenando o curso, já está organizando tudo. É, já chegou alguns professores lá, né, que para esse primeiro semestre.
1: E lá são quais os cursos?
0: Lá tem técnico em agropecuária e técnico em informática.
1: Legal.
0: E os cursos lá são de manhã, né? Então, abriu essas duas turmas. Lá também, Tião, você tem para informática, vai passar pela mesma seleção nossa. Então, os 12 campos, na verdade, agora nós somos 12 campos, né, no estado inteiro, estão com as mesmas inscrições abertas. Então, a Mambai também abriu uma turma agora, essa turma começou. É, quarta-feira nós estivemos lá para fazer a abertura, os alunos já estavam lá todos animados, né? Tudo quietinho no primeiro dia de aula.
2: Todo mundo é anjinho.
0: E depois, já no final do primeiro dia, Dora, você já
2: muda.
0: Isso. E aí eles já começaram também as aulas, começou também o curso técnico subsequente em agricultura, que é um curso noturno, que nós também temos aqui em Ponta Porã. Mais para frente vai abrir.

0: China acompanhando a gente. A dona Tereza Fernandes, ela fez dois questionamentos. Eu acho que ela entrou faz pouco para assistir aqui em Ponta Porã e se tem que pagar pela inscrição.
1: Tá. É, agora, então, a gente tem os cursos abertos. Técnico em informática, técnico em agricultura e técnico em administração. Os três cursos são técnicos integrados, que são do ensino médio junto com o ensino técnico, né? No final dos 3 anos, o estudante sai com a formação técnica junto com o ensino médio. Para quem não é de escola pública, paga uma taxinha de R$20. Para quem é de escola pública, pode solicitar isenção da inscrição. Então, coloca lá um documento que pode ser o boletim escolar, uma declaração de matrícula da escola, né, que estuda, escola estadual, e solicita, faz a solicitação da isenção. Mas eu quero lembrar, pessoal, que é somente essa taxinha que vai pagar o resto da vida no IFMS.
2: Nunca tá? mais paga nada.
1: Nunca mais paga nada.
2: Isso é importante. Né?
1: Não tem mensalidade, né? Não tem taxas nenhumas. Então, o ensino todo é gratuito.
2: E agora,
1: tem
2: quando...
1: até a possibilidade de ganhar alguma bolsa.
2: Isso. E quando, por exemplo, está lá que vai fazer um contraturno, assim, tem boia lá também? Como é que é?
1: A gente serve lanche atualmente, né? Mas de um modelo que a gente fala que é merenda fria. Não gosto desse nome porque parece coisa ruim, né? Ah. Mas é um lanche, um pão com, né, um pão com alguma coisa, uma torta. Um pão, uma coisa assim. É, uma fruta.
2: Não tem cozinha.
1: E uma bebida.
2: Não tem cozinha.
1: Mas a gente está quase pronto o nosso refeitório. Né? Então, hoje nós não temos a cozinha.
2: É uma obra que está tendo lá?
1: É a obra aí, que está
2: tendo.
1: Até
2: a Dora passou, ela se viu, né? Está tendo uma obra.
1: Então, o nosso refeitório está em construção, né? E a partir do momento que ele estiver pronto, entregue, né? Tem todos os prazos e tudo mais. A gente vai ter a merenda quente, né?
2: Que legal. Aí eu vou lá visitar vocês.
1: Dia
0: você vai. Pode acertar, ele vai bem na hora do almoço.
2: É verdade. Por exemplo, um negócio importante pro Instituto Federal. Você, por exemplo, Mônica, o pessoal fala muito que vai chamar o Cebolinha, o Cascão, a Margarida. Você, como é que é? Conta pra gente.
0: Mas a Mônica tem o Sansão, qualquer coisa.
3: Tem bastante
0: Cebolinha,
3: sim, mas a gente lida bem com ele.
0: Pega o Sansão da rota.
2: Muito bem, meninos. Eu quero agradecer. Vamos mostrar aqui os petrechos que veio aí.
0: Meninos, hein?
4: Detalhe que tudo produzido lá, gente.
0: E tudo orgânico, gente.
2: Viu só, cara?
0: Tudo orgânico. Vai combinar
2: pode
0: com os meus
2: ali em cima,
0: que
2: ali, ó. Olha aí, ó.
0: Olha só, gente. Que lindo.
4: Corrida hoje,
2: fresquinha. Olha só, cara.
1: Repolho.
2: Olha, cara.
0: Eu não corto nem melancia. Ele compra a melancia e quer que eu corto pra ele.
2: Meu
0: e se eu não
2: Deus.
0: Corto,
1: Tião aquele que compra a fruta descascada.
2: Desde que...
0: Olha só, gente.
2: Presente pra
0: olha
2: você. Só,
0: muito obrigada.
2: Olha aí.
0: Gente, olha só o couve.
2: Olha aqui, pô, o copinho.
1: Isso aqui é tudo produzido pelos nossos servidores e alunos, viu?
2: Que legal.
0: Amei, verde.
2: Puta, esse copinho eu já agradeço, mas não vou usar.
0: Verde,
2: não,
0: gente.
2: Eu já deixo
0: o
2: meu
0: corrida.
2: Copo aqui que eu trouxe lá do camarote dos ídolos já para fazer contraste
0: verde,
2: aqui.
0: Verde, ó, verde.
2: E aí, toda a horta, a roça, lá funciona mesmo, então.
1: Funciona, tanto na parte de hortaliça, né? Quanto de cultura de grãos, a gente tem tudo lá. Os alunos já vão, desde o primeiro dia, sujar a botina ali.
0: Gente, tá cheiroso.
2: Tá cheiroso, hein, cara?
0: Essa daqui é aquela alface que você já pode comer, assim.
2: É verdade, que bacana, né?
0: Eu gostei do couve-flor ali.
2: Com
0: do
2: flor
0: brócolis,
2: é bom, né? Brócolis,
0: esses dá pra fazer na airfryer.
2: É verdade.
0: Você
2: viu
0: hein?
2: Só? Aí, pronto, não precisa falar nada, né? Então tá, meninos, eu quero agradecer a presença de vocês aqui, foi muito legal, você sabe que tá sempre à disposição, que sou a gente tá aqui para atender vocês. Começar os finalmente aqui, vamos começar pelo dono do táxi ali, o José Urbano, por favor, José, agradecer, deixar para suas considerações finais, por favor, meu irmão.
5: Bom, agradeço, né, pela oportunidade. E assim, lógico que eu vou puxar sardinha pro curso que eu vou representar, né? Então, espero que tenha uma escolha dos estudantes aí pelo curso de administração, mas independente disso, que escolham pelo IFMS, né? Que é um ensino gratuito de qualidade.
0: E

0: a gente espera os estudantes lá.
1: Eu acho assim que o Instituto ele tem uma importância tão grande que era aqueles cursos que nós tínhamos lá antigamente, né? Que era o curso, era o normal, era o magistério, não o magistério, era o normal e depois tinha a contabilidade, né? E aí tinha os ricos, estudava, como é que os ricos estudavam mesmo? Era
2: científico.
1: Ser científico, não servia para nada.
2: Não servia para nada. Não, serve pra, tinha que fazer o científico, quase fosse fazer outras faculdades,
1: curso,
2: né?
1: Você fez o que mesmo?
2: Eu fiz científico.
1: Científico.
2: Você
1: fez assim,
2: foi, né?
1: Ai, meu Deus. Eu agradeci.
2: Tinha o magistério, tinha o
1: magistério
2: técnico
1: e técnico contabilidade, né? O meu irmão se formou em técnico contabilidade. Agradecer, de volta, também deixar para suas considerações, hein?
3: Beleza, então, é o seguinte... Isso, pode passar para mim.
2: Ele é o Edivaldo?
1: É.
2: Ó, o Gabriel Lohan, ele colocou aqui, o projeto do Edivaldo foi aceito em uma feira do Paraná chamada FITEC, que vai completar 25 anos esse ano. Olha só.
1: Olha aí, Edivaldo,
2: né?
1: Viu?
3: Lembrei dele.
1: É. Deixa eu ver aqui.
4: Deu certo.
2: Agora deu certo?
5: Deu certo. Tá pegando o microfone do lado. Por favor.
3: Então, aos senhores pais aí que estão nos ouvindo, aos que não são pais, né?
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1: Las 17 horas, un minuto.
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